0: Rufem, saudade estranha. Alô, Samuel, aquele abraço pra você. Boa noite, tudo certinho aí, né? Ricardinho também curtindo nossa noite. O Winder, a Pamela, o Matheus, grande Matheus, tudo de bom.
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2: Já estamos de volta, tem João Pedro e Cristiano e a obra de arte.
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0: nossa noite com Kleber e Cauã, nesta noite gostosa de sabadão, finalzão de semana. Daqui a pouquinho tô de volta.
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10: Estamos de volta, tem The Weeknd, Blinding Lights.
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0: É o Nossa Noite com o Grupo Revelação Tá Escrito. Pra você pagodear muito, mandar um beijo pra Mirna na sintonia, o Eric também, a Sani, toda a turminha aí, obrigado pelo carinho.
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0: Estamos de volta, tem Ana Castela.
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3: Ah, Rio Preto! Já diga Arnaldo e Zé Neto e Cristiano junto e misturado, hein?

0: Ed Brito e Samuel e o Romance Rosa nessa noite gostosa de sabadão, já que eu tô de volta.
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0: Estamos de volta, tem Rio Negro e Solimões, tem Emílio e Eduardo.
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0: Obrigado, Valinho.
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0: A Vinavini e o Natanzinho, anota aí na nossa noite deste sabadão. Chegando mais participações também. Turma curtindo, seguindo o Instagram, arroba locutor Rodrigo Santos com dois S no final. Turma tá seguindo e também tá mandando mensagens no direct. A nossa eterna gratidão. Alô, Paulinho, aquele abraço pra você. Tamo junto. Gabriel Rosa também. Alô, Gabriel, tudo certinho aí, né? A Gabi também, a Ana, obrigado pelo carinho. Grande abraço, bom finalzão de semana.
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7: Estamos de volta, tem Diego e Victor Hugo, tem Raíssa e a Rodada.
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8: Opa.

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9: Estamos de volta, tem Murilo Rufi, Saudade Estranha.
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0: John Bon Jovi, na nossa noite deste sabadão, encerrando com chave de ouro, desejando a você um excelente domingão. Se cuida aí, tá bom? Aproveita ao máximo. E claro, se o Pai Maior nos permitir, a gente se fala. Beijo carinhoso do Rodrigo Santos, forte abraço, tchau, tchau.
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0: tô chegando no Domingão. Vem com a gente! Começando a partir de agora a festa do Madrugada. Ei, Domingão, bom demais. Você tá na onde agora? Tá trabalhando? Tá em casa de boa descansando? Você tá viajando, é? Obrigado pela carona. A partir de agora, muita moda pra você. Gente, já é domingo, hein? O que você tá preparando pra curtir esse domingão? Leva a gente com você? Ah, gostei da ideia e da companhia. Bora começar a festa? Chega pertinho do rádio, vem que tem! Madrugada. Rio Negro e Solimões são os primeiros, ó, com o Fui. Que letra, escuta!
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madrugada com você, César Menotti, Fabiano e Ana Castela. Eu sei, você não dá, né? Tô aqui só por você. Antes, Murilo Huff com Saudade Estranha, Marcos e Belucci com Domingo de Manhã e ainda Rio Negro e Solimões. Fui, vem cá junto. Bom dia!

música, uma colabora Prado no Madrugada, admita, senhor. Antes, Racine Rafael, Havaianas 36. E João Lucas Freitas cantou com Kleber e Cauã, Preso ao Seu Lado. Já, já lá vem mais moda. Com Leonardo e Bruno Marrone, Israel e Rodolfo, com Simone e

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Madrugada Boa, tocando Israel e Rodolfo, chegou em áudio. Antes, Guilherme Benuto e Luan Santana, quarto 67. Henrique e Juliano com Paraíso em Casa. E Simone Mendes, Meu Pra Sempre Não Era Meu. Continua aqui. 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

Amanda, João Lucas, Freitas com Kleber e Cauã, presa ao seu lado. Ei, fechando a primeira hora. Antes, Guilherme e Santiago, eu não te amei à toa. E PPA com Diego e Vitor Hugo, Carmé de Chocolate. Já na próxima hora, lá vem Jade e Jadson, Marcos e Belucci. Vai ter João Neto e Frederico com Murilo Rufi.

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0: dia! Começando mais uma hora aqui no Madrugada. Ah, que tantão de gente participando aqui no Instagram, gente. Ô, Juliana, obrigado por estar participando, viu, mulher? A Luísa também tá curtindo. Quem mais? Ô, Márcia, obrigado pela sua participação, sou. A Bárbara também tá ouvindo. O Fernando. Essa moçada tá passando lá no meu Instagram, no arroba Joel Cabral Voz, e me contando de onde tá me ouvindo. Só me fala de qual cidade você tá me ouvindo. Pronto, já te mando um abraço aqui, tá? Bora começar essa hora? Vem!
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0: João Neto e Frederico e Murilo Rufi, porque eu presto no Madrugada, que moda!

Jazz e Jadson, é madrugada boa, o mais lindo dos casais. Antes teve Rio Negro e Solimões e Country Beat, apaixona muita gente. Luísa Martins com Desconhecido e abrimos com o trio, né? João Neto e Frederico e Murilo Huff, Porque Eu Presto. Continua aqui. Bom dia! 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

madrugada, Aloysio Silva com Gilberto e Gilmar bebendo todas. Antes, Eduardo Costa, um novo cara. E Matheus e Cauã e Laona Prado. Admita, já já lá vem após o intervalo. Gustavo Mioto, Gustavo Lima, a Maiara e a Maraísa. Até Daniel com Michel Teló.

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10: Gustavo Lima chegando! Essa nota, você assina embaixo de repúdio também? Hã?

madrugada, Maiara e Maraísa, eis de alguém. Antes teve PPA com Diego e Vitor Hugo, Carmé de Chocolate. Gustavo Mioto com Fim do Mundo. Os Bonifácios cantaram com Atair e Alexandre, Deus me deu esse lugar. E o Gustavo Lima com Nota de Repúdio. Segue aqui, tá?

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0: seu Domingão, fechando essa hora, Kleber e Cauã, mil adjetivos. Antes teve Daniel e Michel Teló, Se Você Quiser Voltar. E ainda Tiãozinho e Alessandro com o De Paulo e Paulino, regravação de Amor de Trem. Ó, daqui a pouquinho tem mais uma hora, hein? Você tá gostando, é? Que legal. Daqui a pouquinho se prepara então pra cantar junto, ó, com Maurício e Eduardo, Murilo Rufi, com Edson, Hudson e Matheus e Cauã.
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tá começando mais essa hora. Você tá bem, hein? Tá no trabalho, tá em casa, tá nas cidades vizinhas. Não importa o que você esteja fazendo, continua participando, tá? Vai lá no arroba Joel Cabral Voz, é no meu Instagram e me conta de onde tá me ouvindo. E eu te mando um abraço por aqui, tá bom? Tô te esperando lá no arroba Joel Cabral Voz. Bora nessa hora! Madrugada com você. Abrindo essa hora, Edson, Hudson e Matheus e Cauã, dia de se arrepender, é moda!

0: Jorge Matheus, cantada bomba! Antes teve Emílio e Eduardo, barulho da buzina. Yasmin Santos com Me Ajuda a Te Esquecer. E Edson Hudson e Matheus e Cauã. Dia de se arrepender. Continua aqui, tá? Bom dia! 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

Madrugada Boa tocando, Henrique Castro com o Grupo Menos é Mais, nem pagando. Antes, Daniel e Guilherme Santiago, As Coisas São Como São. E Maurício e Eduardo, Melhor Lugar. Daqui a pouquinho lá vem Léo Magalhães, Leonardo,

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madrugada. Ei, Eduardo Costa, só o tempo vai dizer. Antes, Júnior Marques, Ilusão de Amor. Luísa Martins com Pode Sumir. E ainda João Neto e Frederico e João Bosco e Vinícius. Vingativa, vem cá junto. Bom dia. 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

madrugada boa demais. Ed Brito e Samuel, Romance Rosa. Teve antes Leonardo, Amor Rebelde e Guilherme Benuto e Luan Santana. Quarto 67, daqui a pouquinho se prepare, hein? Lá vem Eduardo Costa, Israel e Rodolfo e Mari Fernandes, o Jorge e o Matheus.

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0: família, pelos amigos, pela saúde de cada um de vocês aqui nessa noite.
1: Obrigado, Deus. 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

Bancada com você, César Menotti, Fabiano. Mentira! Que terminou como verdade depois. Confessou tudo, né? Antes, Rio Negro e Solimões cantaram com Emílio e Eduardo, Sonhando com Você. Henrique e Juliano com Obrigado Deus. E ainda Jorge e Matheus, Terra Sem Zé. Dia bom, continua!

sua madrugada, os Bonifácios cantando com a Thaíra Alexandre. Deus me deu esse lugar, irmão. Antes, Eduardo Costa, Namorando Seu Sorriso. E ainda Aloysio Silva e Gilberto Gilmar, Bebendo Todas. Daqui a pouquinho, ó, se prepare pra cantar juntinho, hein? Lá vem Lauana Prado, vai ter Bruno e Marrone, o Guilherme e o Benuto com Hugo e Guilherme.

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0: vem, vem.
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0: Bruno Marrone chegando com a raiva é minha. Tô fora, comprei nada. Quero não, hein? Pode ficar com quem passou pra cá, né?

Balada, tocando Diego e Vitor Hugo com Maiara e Maraíza. Conselho bom! Antes, João Pedro e Cristiano Acordou Namorando. Zezé de Camargo, Frente Fria. E Bruno e Marrone com A Raiva é Minha. Continua aqui, tá? Bom dia!

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0: Não escolheu a roupa, tá sempre indecisa. 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

0: Moçada, fechando essa hora, Tiãozinho e Alessandro com De Paulo e Paulinho, Amor de Trem. Você ouviu antes Lauana Prado com Escrito nas Estrelas e ainda Kleber e Cauã, Mil Adjetivos. Ó, daqui a pouquinho eu tenho saudade, eu conto sempre com você. Não sai daí, é Vapt Vupt, segura! 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

0: tudo bem por aí? Eita, nós, a última hora tá começando. Bora viajar no túnel do tempo? Prometi antes, Zezé e Luciano, né? É apenas um aperitivo, gente. A gente vai começar com ela, lógico, mas vai ter Rio Negro e Seu Limões, Leandro e Leonardo, Bruno e Marrone, Chitãozinho e Chororó, Rick e Renner, Gian e Giovanni. Não dá pra perder, né? Bora começar essa viagem no túnel do tempo? Vem junto!
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0: Zezé de Camargo e Luciano, essa é de 1995. Eu acabo voltando. Bom dia!

0: Marrone acorrentado em você, que modão! Antes, Leandro e Leonardo, machucando o coração. E ainda, Rio Negro e Solimões, tarde de chuva. Vem cá comigo, bom dia!
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0: Chitãozinho e Chororó, tudo por amor.

No Madrugada Rick Renner, saudade pesada. Antes ainda, Chitãozinho e Chororó, Tudo por Amor. E daqui a pouquinho, após o intervalo, muito mais saudade, eu conto com você, tá? É tão boa a sua companhia aqui, a gente viajando no túnel do tempo. Daqui a pouquinho, após o intervalo, você vai ouvir essa aqui, ó, do Chico Rei Paraná.

0: Leonardo, gente. Bom dia, gente.
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3: Chico Rei Paraná. Essa é de 1995. Só quero te dizer. Bom dia.

Giovanni, ano de 1997. Não vivo sem você. Antes, o Daniel, pra falar a verdade. O Dalvan com Vim pra dizer adeus. E abrimos com Chico Rei, Paraná. Vem cá comigo, bora! 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O Lucas e o Luan chegando a... Ei, solidão! Bom domingo!

0: Domingão, Marcos e Matheus, Anjo Azul, de 1996, que saudade gostosa, né? Antes, Alan e Aladim, valeu enquanto durou. O Lucas e o Luan com Solidão e abrimos com o Jean e Giovanni. Obrigado pelo carinho, tá? Bora combinar aqui de voltar na segunda, zero hora? Tá bom, lindona. Ô, amigão, que você tenha um ótimo domingo, tudo de bom na sua vida, aproveita com sua família, vai fazer um passeio diferente, tá bom? E a gente topa aqui a zero hora, fechou? Tudo de bom na sua vida. Tchau, gente!
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2: Alô, amigos de todo o Brasil, estamos por aqui com o Sertanejo Classe A, juntinho de você no final de semana. Vamos lá, final de semana, e trazemos aquela super sequência com o melhor do modão pra gente curtir juntos por aqui. Vem chegando música boa com o Rio Negro e Solimões, movido pela emoção, Christian Ralph e Saudade, tem o Zezé e Luciano, Uma Grande Mentira. Vamos lá, aproveite e já pede a sua música, o seu modão que a gente vai tocando, porque o Sertanejo Classe A está chegando. Eu sou o Fabiano Farias e por aqui seguimos juntos, a partir de agora.
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1: Ô, Sertanejo Classe A, trio Parada Dura, Cavalo Enxuto cantando com convidados, é uma equipe, né? E o Nego Solimões, Gilberto Gilmar, ficou bom demais. Fechou a primeira sequência, vem intervalo, a gente volta já com mais Sertanejo Classe A.
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3: Sertanejo Classe A, seguindo. Já tá diretas por aqui, Doces Palavras. Altair e Alexandre, Edson Hudson, Viva a Vida. Tem João Paulo e Daniel. Hoje eu sei. Segue Sertanejo Classe A no final de semana.
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0: Pagode em Brasília, Chitão e Chororó no Sertanejo Classe A.
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0: Passa rápido, hein? Fechou mais uma? Tem aquele intervalo chegando agora? Tem intervalo. Já voltamos já com a Valéria Barros cantando com o Di Paulo e Paulino depois do intervalo.
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3: Vai que vai, Sertanejo Classe A chegando por aqui, vivendo longe do meu bem. Valéria Barros cantando com o Di Paulo e Paulino. André Andrade, tô com saudade de mim. É no peito da viola, Adriana Faria. Sertanejo Classe A, pra você curtir fim de semana.
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6: Com certeza.
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7: Obrigado. O prazer é nosso. Obrigado.

0: Sertanejo Classe A. Sertanejo Classe A, seguindo. Lourenço Lorival, Franguinho na Panela. Teve por aqui também Adriana Farias, é no Peito da Viola. Tem intervalo, mas intervalo aqui é rápido, hein? Voltamos já com João Mulato e Pardinho. As Mineirinhas, tem Gilberto e Gilmar também, depois do intervalo.
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6: De novo em teus braços, é o que vem chegando. As Mineirinhas cantando com João Mulato e Pardinho. Tem por aqui o Gilberto Gilmar, Fuscão Preto, Chique Núrtimo, César e Paulinho. Quer mais? Tem muito mais. Vem comigo, sertanejo, não para.
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1: Sertanejo Classe A, Milionários é Rico, Decida, teve Chique no último. César e Paulinho, tem mais intervalo chegando? Rapidão, a gente volta já com mais Sertanejo Classe A.
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14: Sertanejo Classe A seguindo e vem chegando a Milei, a Milene, meus gerais. Tem por aqui Irmãs Barbosa com Emílio Eduardo Primavera. Daniel Índia é o que a gente vai curtir. Sertanejo Classe A no final de semana.
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1: Milionários é rico, meu sentimento. Vamos que vamos, vai seguindo final de semana com a boa música sertaneja aqui no Sertanejo Classe A. Tem mais intervalo, Alan e Aladim já tá programado. Tem mais Peão Carreiro e Praense depois do intervalo.
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2: 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Paulista FM, 6 horas
3: e 25 minutos.
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1: Sertanejo Classe A, seguindo intervalo rápido e já vem mais música. Alan e Aladim, dois passarinhos. Diego e Rafael, boiadeiro sem boiada. Tem ainda o Peão Carreiro e Praense, parede meia. O Sertanejo Classe A traz só o melhor pra você. Aproveita e manda tua mensagem aqui pra rádio. Pede a sua música que a gente vai tocando. O Sertanejo não para.
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1: E o Dário Sampaio voltar pra Goiás, parede meia, peão carreira e praense. Chega mais intervalo, rapidão a gente volta já com o Leandro Leonardo, depois do intervalo.
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2: 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Paulista FM, 6 horas
4: e 40 minutos.
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1: Seguindo com Sertanejo Classe A, o Leandro Leonardo vem chegando. É namoro novo, é a música. Tem por aqui Milionários é Rico, Memória Esquecida, Estrada do Amor, com Delay Dorivan. É o melhor, só o melhor pra você curtir. Sertanejo Classe A no final de semana.
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1: Sertanejo Classe A, Ronaldo Viola e Praiano, proposta. E aí, depois do intervalo já tem saideiras de hoje, fechando o nosso Sertanejo Classe A. Depois do intervalo e saideira, sim, depois do intervalo a gente finaliza.
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0: Paulista FM, 6 horas
1: e 55 minutos.
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3: Saideira de hoje por aqui, finalizando o nosso Sertanejo Classe A. E aquela super sequência, só o melhor do sertanejo tocando. Olha o que vem chegando por aqui. Daniel cantando com o seu Zé Camilo, Velha Porteira. Tem o Rio Negro e Solimões, A Saudade é Quem Manda. Nalva Aguiar, Beijinho Doce, ainda Trio Parada Dura. Com o Rio Negro e Solimões e Gilberto e Gilmar, Sonho de um Caminhoneiro. Essa música é demais, hein? Pra finalizar, tô indo, pra você um grande abraço. A gente se encontra no próximo Sertanejo Classe A. Até lá, tchau.
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1: Paulista FM, 7 horas
7: e 11 minutos.

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0: 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Paulista FM, 7 horas
1: e 17 minutos.
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1: 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Paulista FM, 7:33. 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
4: 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E aí, pessoal, tudo belezinha? Tudo na santa paz, tudo maravilhoso com você? Meu Deus do céu, hein? Ai, que saudade que eu tava de vocês. Muito obrigado pela sua companhia, pela sua audiência, aqui com a edição de final de semana do nosso Pegada 87.
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4: E pra quem não me conhece, eu sou o Locutor Tu, aqui da sua melhor radiola.
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4: Junto nessa vibe gostosa, hein? Tudo junto e misturado. Mas é claro, galera, quer participar? Manda seu recadinho, manda seu pitaco musical, que a gente vai ter o prazer aí de mudar aqui. Através dos nossos canais de comunicação, você pode entrar em contato com a gente, tá bom? E através também das nossas redes sociais e pelo site aqui da nossa radiola preferida. Beleza? Bora lá, gente. Final de semana, pega bem de leve, passa bem devagarzinho, que eu quero usar e abusar. Mas é claro, a nossa programação, nosso programa Pegada 87, você pode curtir sem moderação, tá bom? Bora lá então, aumente o volume, vem comigo!
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4: E começamos com eles, dupla de peso, César Minotti e Fabiano, com a música Rédeas do Passante. Põe no 12, aumente o volume, chama todo mundo e vem com a gente!
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2: Ok, pegado 87 na área, bebê. Bora pro rápido intervalo e voltamos já já. Enquanto isso, o que, que você acha de você ligar, participar e mandar o seu pitaco musical aqui pra gente? Enquanto a gente vai tomar aquela aguinha, sossegadinho, é claro, recuperar aí o ânimo pro próximo bloco, vai lá, participa com a gente, tá bom? Eu espero por vocês. Bora pro rápido break comercial e voltamos já já. Sai daí não. Pegado 87 está apenas começando, bebê.
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0: Paulista FM, 7 horas
6: e 50 minutos.
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2: Muito bem, de volta com o nosso programa Pegada 87. 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
2: E bora de sucesso, vem chegando pra vocês, hein? Bruno Marrone com a música Tentativas em Vão. Aumente o volume, sai do chão, convida todo mundo e vem comigo.
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2: Muito bem, muito bem. E aí, tá gostando? Tá gostando do nosso Pegada 87? Porque eu tô adorando, gente. Particularmente falando pra vocês. Mas bora pra um rápido intervalo e voltamos já já com muito mais pra vocês. Sai daí, não!
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2: Paulista FM, 8 horas
5: e 8 minutos.

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1: Estamos de volta, bebê. Olha só, muito obrigado a todos vocês conectados conosco de perto, de longe, em casa, no trabalho, em todo o nosso território nacional. E é claro, fora dele também, hein? Muito obrigado pela sua companhia, conectado e também, olha só, sintonizado com a gente aqui na sua melhor.
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1: E agora o nosso quadro Perfil do Artista traz a dupla João Carreiro e Capataz. João Sérgio Batista Correia Filho, mais conhecido como João Carreiro, e é claro, o Wilton César Serafim, conhecido como Capataz, formaram a parceria no estado do Mato Grosso. O nome da dupla foi uma homenagem direta aos seus grandes ídolos do sertanejo raiz. Eles ganharam projeção nacional com o álbum Os Brutos do Sertanejo e hits marcantes como Faculdade da Pinga e Eu Só Quero Te Amar. Em 2011, inovaram o projeto Lá no A, Lá no B, que dividia repertório entre músicas de viola tradicionais e faixas mais comerciais. E também marcou a música sertaneja na década de 2000 ao resgatar as músicas de viola caipira com uma roupagem moderna, criando um estilo conhecido como sertanejo bruto. Mas infelizmente, o nosso querido amigo João Carreiro nos deixou precocemente no dia 3 de janeiro de 2024, em Campo Grande, Mato Grosso do Sul, após complicação em uma cirurgia de coração. Chegando agora para vocês, relembrando história aí, a música Desatino, da dupla João Carreiro e Capataz, que foi lançado oficialmente em 2003. A canção é a principal faixa de destaque do álbum de estreia da dupla, intitulado Bão Também. Aumente o volume, sai do chão e vem comigo. Chegando para vocês, Desatino, com a dupla João Carreiro e Capataz.
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1: Muito bem, pegada 87 na área, trazendo pra vocês lá no comecinho do bloco aí, o nosso quadro Perfil do Artista. Bora pro rápido intervalo e voltamos já já. Sai daí não, pegada 87 está no ar.

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0: 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Paulista FM, 8 horas e 27 minutos.
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9: Bora, bora! De volta com o nosso programa Pegada 87. Obrigado a todos vocês de perto, de longe, de casa, no trabalho, em qualquer lugar desse mundo baixo de... Meu Deus!
10: Brasil!
9: E fora dele também, bebê! E bora de música, chegando mais sucesso pra vocês. Vem comigo, então!

chegando pra vocês agora a música da saudosa Marília Mendonça, a música de 2016, aqui na sua melhor. 37. Uma música infiel. Aumente o som e vem comigo.

0: Que isso?
1: Ai, ai, ai.
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1: E é isso aí, gente. Muita música passando por debaixo da nossa agulha, do nosso toca-disco. Muito obrigado a todos vocês conectados de perto e de longe, em casa, no trabalho, em qualquer lugar desse mundo. Vasco, meu Deus. E é claro, bora tomar aquela aguinha. Ai, aquele fôlego. E é claro, dá aquela faturadinha, porque a gente... A gente não é de ferro não, hein? Tá bom? A gente volta já já com muito mais pra vocês.
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2: 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Paulista FM, 8 horas
5: e 44 minutos.

volta, bebê, com o nosso programa Pegada 87, campeão de audiência. Aqui pela minha, pela sua, pela nossa. 87 FM. E bora de sucesso, aumenta o som, vem com...

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1: Pegada 87 com muita música pra você, bebê. Bora pra um rápido intervalo e voltamos já já com muito mais pra você aqui no Pegada 87.
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4: Paulista FM, 8 horas
5: e 57 minutos.
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4: 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Estamos de volta com o nosso programa Pegada 87! 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
4: E é claro, bola de música! Vem chegando sucesso pra vocês! Então aumente o volume, sai do chão esse final de semana! Tá demais, bebê!

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2: Agora o nosso baú do Pegada 87 abre a tampa, trazendo sucesso pra vocês, Caçador de Corações. Grande sucesso na voz da dupla Gian Giovanni. Foi lançada originalmente em 1990, a canção fez parte do segundo álbum de estúdio da carreira da dupla, intitulado Volume 2, que consolidou e emplacou os artistas do cenário sertanejo nacional. Chegando então pra vocês, Caçador de Corações. Aumente o som

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1: Muito bem, gente. Muito obrigado a todos vocês conectados de perto, de longe, de casa, no trabalho, em qualquer lugar desse mundo vasto, meu Deus. Bora pra um rápido intervalo comercial e voltamos já já com o nosso Pegada 87.

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Paulista FM, 9 horas e 17 minutos.

claro, com a sua companhia fica melhor ainda, hein? Então vai ligando, participando através dos nossos canais de comunicação aqui da sua radinha preferida. 87 FM. Bora trazer muito sucesso pra vocês, então vem comigo nessa vibe gostosa e bora lá com muita música pra você.

0: E finalizamos mais um bloco aqui com a música Dona da Verdade. Sucesso na voz da dupla sertaneja Chico Rei Paraná. Foi lançada originalmente no álbum volume 14, disponibilizado em 1º de abril de 2004. Bora tomar aquela aguinha, né, gente? Dá refrescada e voltamos já com muito mais pra vocês aqui no nosso Pegada 87. Sai daí, não!
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1: 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Paulista FM, 9 horas e 38 minutos.

0: Atenção, atenção, voltamos, bebê. Voltamos com o nosso programa Pegada 87, aqui pela minha, pela sua, pela nossa. 87 FM. É claro, gente, quer ligar, participar, manda aquele recadinho pra gente, hein? Recadinho aí, através dos nossos canais de comunicação, aqui na nossa radinha gostosa de ouvir, com o nosso programa Pegada 87. Bora lá dos sucessos, vem chegando os sucessos pra você.
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0: muito bem, muito obrigado a todos vocês que estiveram conectados comigo de perto e de longe, em casa, em trabalho, em qualquer lugar desse mundo, meu Deus, mas infelizmente, gente, ai, é dura a dor do parto, mas
1: só
0: eu tenho
1: não,
0: que partir. É claro, eu vou ficando por aqui, o nosso programa vai ficando por aqui também, tá bom? Mas eu prometo voltar na próxima edição aí do nosso programa Pegada 87, aqui pela minha, pela sua, pela nossa. 87. Muito bem, gente, olha só, o que eu desejo a todos vocês é aquele final de semana excepcional, cheio de luz, cheio de paz, cheio de alegria, muita prosperidade, muita energia e positividade, tá bom? Caso falte, pode contar com a gente aqui na Pegada 87, tá bom? Marcelinho Vieira. Eu vou ficando por aqui, beleza, gente? Olha só, saúde e paz, Deus no coração, o resto, a gente corre atrás, bebê! Fica a minha última pra você! Até a próxima. Tchau, tchau.

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3: Paulista FM, 9 horas
4: e 54 minutos.

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9: Que é Leonardo, gente. Bom dia, gente.
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2: Ei, já fizemos gente chorar demais com essa moda nossa, hein?

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0: nós pega, mas nós não apega mesmo, hein?
1: É, fica mais. Mas só se for daqui 150 anos.
0: Mas é no mínimo.

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0: 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Paulista FM, 13h16.
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0: 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Paulista FM, 13 horas
1: e 41 minutos.
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1: A previsão do tempo. Uma grande chuva de mulher se aproxima de nossa região.

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4: 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Paulista FM, 14 horas.
5: E 2 minutos.
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4: Paulista FM, 14 horas
5: e 4 minutos.
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0: Nossa, faz valer, Léo.
1: Obrigado.
2: Léo.
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3: 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Paulista FM, 14 horas
5: e 33 minutos.
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8: Uou, Super Hits. Super Hits chegando pra ficar com você por aqui a partir de agora. Então chega mais.
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8: Vem música, quem abre a sequência de hoje, diz pra mim, na versão de Wesley Conrado, que musicão.

Super, super hit. Seguindo. Danilo e Davi cantou por aí, ferido. Tem mais. Essa aqui eu gosto de ouvir, hein? A Yala e Júlio César com a Jennifer e Stephanie. Bandido do Amor. Na versão deles ficou bom.

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3: Paulista FM, 14 horas e 51 minutos.
4: Super hits. Tem mais. Intervalo passou e a gente tá de volta. Paulo e Natan vem chegando com Zeneto e Cristiano. Saudade de quebrar um braço. Presta atenção na letra dessa música. Curtindo por aí só o melhor aqui, as melhores no Super Hits.
5: Zé Neto e Cristiano, a parceria da Fechada.

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Super Hits, sempre o melhor. Maiara e Maraísa, boa noite, falsificada. Tem mais, singular, regravação aqui do Henrique e do Diego. Pra curtir, pra curtir.

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1: Paulista FM, 15 horas. E 8 minutos.

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0: Sempre mais você e sempre com você. Israel e Rodolfo tá chegando. Te amei em dólar pra curtir com o volume máximo, Super Hits.

0: da Dayada, da Ilara com o Bruno e o Denner.
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0: Traz uma cerveja urgente. Vem pra cá, Nayara Azevedo com a Maiara e a Maraísa. Super Hits é bom de ouvir.

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2: 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Paulista FM, 15 horas e 23 minutos.

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2: De volta, rapidão, já estamos por aqui. Tem mais João Bosco e Vinícius, creme de mão. Já mandou tua mensagem? Tô esperando, manda aí.

Super Hits que segue não para não. Simone Mendes, Saudade Proibida, tá chegando mais. Gustavo Lima não pode ficar de fora, viu? Cantando agora. Rimou, hein? Assunto que dói chegando. Gustavo Lima.

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0: 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Paulista FM, 15 horas
1: e 43 minutos.

Fosco e Vinícius com Gustavo Lima, 25 horas, tocando por aqui no Super Hits, que segue com o Munhoz e o Mariano, Gustavo e Mioto cantando junto. Liga pra minha saudade, Super Hits é pra você curtir.

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6: Paulista FM, 16 horas e 2 minutos.
10: Encare o dia de frente. Não tenha medo. Acredite que o dia de braços abertos e com toda a positividade do mundo, olha, vai fazer uma diferença. E nada melhor que esse final de semana ser desse jeito. Encarar de frente é o meu melhor final de semana que tá aqui, ó. Bora, bora, bora viver de braços abertos com todo o pensamento positivo. Bora lá, final de semana tá na área.
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10: Muito bem, muito bem, muito bem. Final de semana na área, que isso? Olha mais aqui outra vez. Show da Tarde, bebê. Muito bom saber que você tá por aí em casa, no trabalho, viajando, você de perto, de longe. Mais uma programação daquelas com a melhor playlist do seu rádio, hein? É música nacional, música internacional, as novidades, as velhinhas também passam por aqui. Bora lá agitar esse final de semana. E aí, como foi a sua semana? Vencemos, né? Graças a Deus. Bora lá então começar mais um final de semana com a Beyoncé. Ela traz a música novíssima, Texas Roadhouse.
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1: É fácil entrar na vida de alguém que já tem alguém e ficar cobrando o outro lado. Agora, terminar com alguém por causa de alguém não é assim tão fácil. Mas já que você faz tanta questão, então

0: Vai, sapato.
1: Sapato. Você tá doido, velho?
0: E cara, Gilmar?
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2: Show da tarde. Show da tarde. Comigo, Fábio Bruno. Aí sim. Todo mundo curtindo o volume máximo. Essa playlist sensacional. Fica por aí. Depois do break tem mais, hein? Tá gostando? Eu também tô adorando.
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0: 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Paulista FM, 16 horas e 17 minutos.
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2: Muito bem, voltamos, bebê. Bora lá, chegando com mais um bloco no Show da Tarde. Bora saber quem tá com a gente. Vai pedir música, dar pitaco na nossa playlist, aí sim.
3: Aqui é o Grandão, ele pediu uma música do Charlie Brown, oferecido pro meu amigo Jason.
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0: todos os estilos passam por aqui. É uma salada musical, né? Você gosta? Eu também. Então fica por aí que depois do intervalo tem mais.
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1: 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Paulista FM, 16h33.
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0: Voltamos! Atenção, atenção, senhoras e senhores. Bora lá, hein? Bora abrir mais uma sequência. Você que tá ligado com a gente, onde quer que seja, que bom saber que você tá por aí. Tá chegando o som do César Menotti e Fabiano, não era eu.
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0: Show da tarde comigo, beleza pura, bora lá, hein? Depois desse bloco aqui, oba, que coisa boa, tá chegando rápido o intervalo e eu volto trazendo muito mais, prometo, fica por aí.
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0: 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Muito bem, voltamos rapidinho, viu só? Coisa maravilhosa, coisa boa. Olha nós aqui no Show da Tarde pra alegrar a sua vida. Bora lá, hein, você de casa, no trabalho, viajando, pertinho, tá longe, oba, seja bem-vindo. Bora lá saber quem tá com a gente, vai pedir música, vai dar pitaco na playlist de hoje.
2: Mas aí, coração, põe um bom gosto aí, por gentileza, se não for muito incômodo, ok? Bom trabalho, valeu!
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0: bloco pra conta. Tá gostando, né? Poxa vida, que programa sensacional esse hoje. Fica por aí, daqui a pouquinho, depois do break, tem mais.
1: Paulista FM, 16 horas e 58 minutos. 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
1: Paulista FM, 17 horas e 1 minuto.
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11: Voltamos! Atenção senhoras e senhores, olha nós aqui outra vez. E bora lá, trazer mais sucesso na programação do Show da Tarde. Tá na hora de curtir o som do Bruno e Marrone. Curte Amar Demais.
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1: Eu sou apaixonada nessa moda aqui, viu? Quem já sofreu de amor vai cantar agora.

Show da Tarde na área, no comando de muita música, euzinho, Fábio Bruno, fica por aí, depois do break, depois do intervalo, a gente traz mais uma sequência daquelas que todo mundo gosta, fica por aí, bebê!

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4: Muito bem. Voltei. Sou eu. Bora lá, que tá na hora de abrir mais um bloco. Agora é a vez de pedidos musicais, hein? Quem será que tá com a gente? Vai pedir música? Vai dar pitaco na playlist aqui do Show da Tarde. Bora saber!
5: Aqui é o Ramon, gostaria de ouvir Black Eyed Peas. Valeu, tamo junto.
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0: Obrigado.
1: Lindo.
2: Lucas Luco e Lauana Prado.
1: Lauana Prado e Lucas Luco.
3: Obrigado. 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

0: Show da Tarde, esse sou eu. Maravilha, que bom ter você aí com a gente. Ó, depois desse break, a gente vai trazer mais música, então fica por aí. Tem mais uma playlist aqui que eu preparei especialmente pra você curtir, hein? Vem comigo, vem bebê, fica aí com a gente.
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2: Muito bem, de volta com o Show da Tarde. Você ligado com a gente, onde quer que você esteja. Que bom saber que você tá por aí. A partir de agora, mais um bloco chegando por aqui no Show da Tarde, hein? E bora lá, hein? Bora lá trazer mais música pra gente curtir. Tá chegando o som do BTS, The Planet.
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0: Olá, oba, só da tarde na área. A melhor programação musical do seu rádio, playlist sensacional, o melhor da música nacional e internacional passando por aqui. Depois do intervalo tem mais.
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3: Ei, aqui é o Cavalo Velho falando. Eu tô aqui na Rádio Paulista todos os dias no finalzinho da sua tarde, depois do programa do nosso amigo Marcão, hein? Ah, Marcos Rodeio, a gente se encontra por aqui.

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1: Muito bem, voltamos rapidinho, viu? Vamos ali, voltamos, bebemos uma aguinha. Opa, estamos de volta. Show da tarde na área para alegrar o seu dia. Bora lá trazer participações. Tá na hora de saber quem é que tá pedindo música.
2: Meu nome é Fabiano, manda Camilo Rabelo.
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1: Muito bem. Sou eu. Bora lá que o programa de hoje tá acabando. Muito obrigado a você pela companhia, pelo carinho da audiência. Valeu demais. Tô indo, mas eu volto no próximo programa, tá bom? Obrigado aí pela companhia, pelo carinho da audiência. Uma ótima programação pra você. Continue aqui com a gente. Beijo no seu coração. Até a próxima. Tchau, tchau. Saúde e paz. O resto a gente corre atrás.
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17: 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Chora, miséria!

falido, foi? Obrigado.

0: Deixa com nós. Obrigado a João César. Estivemos na casa dele sábado passado. Fizemos uma festa maravilhosa lá.
1: Quem souber cantar com a gente.

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0: Paulista FM, 18 horas e 17 minutos.
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0: 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Paulista FM, 18 horas e 31 minutos.

Vamos começar já com o Guto Barbosa, com participação do João Carreira, que tá um estouro da boiada. Essa vai pro povão brasileiro que bate o pé no chão a partir de agora nas festas do Peão de Boiadeiro. Chegamos, turma, depois tem René e Adriano, quebra tudo. Hoje é especial do René e Adriano, nós vai emendar duas.

gostou? Então vamos fazer o seguinte, já que você gostou, toma mais uma, bem no meio da cara. Vamos lá, turma, mais um modão do Renan e Adriano. As modas são velhas, porque as velhas tá na moda. Mas os meninos é dupla nova, é o Renan e Adriano. Renan do Renan e Ronaldo e o Adriano do Adalberto Adriano. Pega fogo, pega fogo. Fala, Renan.

0: Marcelo e Gus também estamos com nossas músicas aqui no Rancho do Cavalo Velho, o maior programa de moda do mundo.
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4: Paulista FM, 18h47.
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5: Vamos lá, turma, alô, turma, prepare o seu coração, é moda boa pra balançar, pra quebrar tudo.
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8: Aqui quem tá falando é o Zezé de Camargo. Toca o modão meu aí, rapaz. Manda ver.

Vem, Chicavalo, vem. Abraço, pessoal do Paraná, Rio Grande do Sul, Mato Grosso, alô, Santa Catarina, todo mundo ligadinho aqui. Alô, pessoal de Minas, Bahia. Ei, Goiás, Goiás é bom demais. Alô, pessoal do litoral paulista, também ligadinho aqui no rancho. Olha quem vem chegando agora, Gino e Geno, é pra chacoalhar mesmo. Vamos lá, Gino e Geno. Mais um.

0: aí o Marcel Moraes, amigo do peito, o modão bom demais, toca aqui no Rancho do Cavalo Velho, é pro Brasil e pro mundo.
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1: Paulista FM, 19 horas e 2 minutos.
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8: Vamos lá, turma. Alô, turma, prepare o seu coração. É moda boa pra balançar, pra quebrar tudo.
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11: Aqui quem tá falando é o Zezé de Camargo. Toca o modão meu aí, rapaz. Manda ver.

Oh, gente, cavalo velho, abraço pessoal do Paraná, Rio Grande do Sul, Mato Grosso, alô Santa Catarina, todo mundo ligadinho aqui. Alô pessoal de Minas, Bahia, ei Goiás, Goiás é bom demais. Alô pessoal do litoral paulista, também ligadinho aqui no rancho. Olha quem vem chegando agora, Gino e Geno, é pra chacoalhar mesmo. Vamos lá, Gino e Geno. Mais um.

0: Tá aí o Marcel Moraes, amigo do peito, um modão bom demais, toca aqui no Rancho do Cavalo Velho, é pro Brasil e pro mundo.
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Irmãs Freitas, hein? Rapaz, essa moda aí, o homem lá gosta, viu? Né, doutor Ronan? Essa é boa, né? Aliás, um abraço pra família, porque eu tive aí no Goiás, e o prazer de conhecer uma parte da família. A outra tava viajando na estrada. Povão do Portelândia, abraço. Povão aí também do Mineiros, que eu tive por aí. Um abração grande, povo de Jataí também, que nos recebeu muito bem. Obrigado, viu, turma? No Rio Verde não deu tempo nós passar, mas da outra vez que nós vai, nós fica um pouquinho no Rio Verde também, né, Lobo da Estrada? Um abraço lá pro povo do Rio Verde, nossos parceiros. Agora tá chegando João Lucas Freitas, diretamente do Goiás. Ô, Goiânia! Essa moda aqui vai mexer com os coração apaixonados.

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0: Dorivan, por que brigamos? Jesus, Maria José, Jesus, apaga a luz.
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0: Olha, vamos mandar um abraço pros muladeiros do meu Brasil que estão sempre ligadinhos com a gente. Alô, pessoal de Minas, Bahia. Alô, Goiás. Alô, turma, os cavaleiros solitários que estão sempre na estrada e também ouvindo a gente, os carboys da estrada. Obrigado, turma. Alô, Tocantins. Alô, Vale do Matupiba. Alô, turma do Pernambuco.
1: Às vezes...

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1: Ei, Lobeco, tia garotos, vou voltar pro interior. A moda é boa, balança, meu povo, depois tem o Edson Hudson.

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Barbosa, você tá metidinho com a pinga com limão do Duane Diney, né? Aliás, o Guto Barbosa, a turma de Minas Gerais, aí tão em peso ouvindo a gente hoje. Quero trazer a música nova do Cavalo Velho, essa aqui é a composição minha, A Flor do Goiás, que o Joel Marques teve o carinho de fazer a guia, né, gente? Como é que fala a guia? Que é acústico que faz no estúdio, pra depois as duplas receberem, né? Então, eu vou mostrar pra vocês em primeira mão a música nova do Cavalo Velho, composição do Cavalo Velho. Aqui tá na voz do Joel Marques, acústico. É bem simplesinho. E depois, quem vai fechar esse bloco é o Joel Marques. Ajude Deus a te ajudar! Flor do...

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8: Fala, turma, boa noite, é domingão, muito prazer, eu sou o Rodrigo Santos e comigo mais uma edição do Nossa Noite, trazendo muita música bacana pra este domingão. Aumenta o volume. Pra começar tem Murilo Rufi, Saudades. Estranha.
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0: nossa noite com os Barões da Pisadinha e o seu garçom nesta noite de domingão. Excelente semana pra você.
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3: Estamos de volta, tem Kleber e Cauã.
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